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1: Oi, olha João Rodrigues chegando aí de novo, mais uma vez. Muito obrigado, Chico Catenacci, pela oportunidade de retransmitir a gente aí na rede 7VA FM da Itália. Eu tô falando aqui, eu sou João Rodrigues, tô aqui do Brasil, Rádio JR Publicidade, jogando aí na Itália, jogando aí a minha alegria, meu alto astral, minha fé em Deus. Gratidão, Rede Rádio Gold Station Club, Music Clock, você disse rádio, Rádio Cecília City, Beleza Italiana, Rádio Cobalto, New Art, Rádio Sax Verona, Rádio Cadidal Escalígera. Um abraço aí para Jane Sax, dona da Rádio Sax Verona e da Rádio Cadidal Escalígera, retransmitindo a gente também. Tá no pacote na rede Seteva FM, Rádio Geo Extra Deep, Marguerita City Rádio, Rádio Geimar, Big Rádio Station, Rádio Orange, White Smiley Rádio, Rádio Planet Indy, Rádio Onda F, Rádio Alien, Smart Wave, Exéscris, Rádio Luna, Rádio Saturno Top e outras, retransmitindo Brasita, João Rodrigues, para um monte de lugares na Itália. Que coisa boa! Já chegamos, hein? Já estamos ao vivo gravando, né? Chega nessa gravação para você. Em alguns lugares aí a gente tá começando por volta das 5 da manhã, em outros lugares a partir das 7. O importante é que você tá com a gente. Tá ouvindo a gente?
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1: Ah, eu vou começar hoje aqui numa sequência muito louca, acelerando aqui com o sobrinho do síndico, Ed Mota, e a música Fora da Lei, porque sou fã demais, o ritmo é bom. E eu sei que essa você já gostou, já curtiu, vai ouvir de novo com a gente.

Você é de Mota? Hoje em alguns lugares a gente começa às 5, alguns lugares a gente começa às 7, algumas rádios. É, tô chegando aí. Quantas rádios, hein, Chico Atenat? Quantas rádios tá transmitindo? A minha voz te dá quara rachada, mas a música é boa.

0: pra você é recordar, hein? Quanta coisa boa, hein?
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0: Quer Caetano Veloso? Então toma Caetano Veloso. Meia lua inteira.

0: Direitos a críticas, direitos a polêmicas. Você pode até não gostar, mas vamos admitir, hein? Trajetória desse cara é muito bacana. Ela que sempre teve do lado do bem, Caetano Veloso.
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0: E o tema da novela, qual novela?
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0: não sei mais qual novela, não. Vem a lua inteira. Vem a lua inteira, é a lua quase inteira, né? Será que ele tá falando das fases da lua? Eu acho que é, se eu não me engano, né? Tem a lua inteira, tem a lua meia-lua, tem a lua aquela que só tem a metade, só tem aquele fiozinho, só o sorriso, a lua minguante. Pois é, carimbando aqui mais uma. É o tio do Edmota, é o síndico Tim Maia.

Grande Tim Maia, grande Tim Maia. Inesquecível Tim Maia, né? É, quem não sabe quem foi o Tim Maia, hein? Dono de vários sucessos. É aquele tipo de cantor, tipo de música que nossos netos, bisnetos ainda vão ouvir e vão gostar. E tinha um conteúdo bacana, né? Brasita, eu sou João Rodrigues, fico com você 30 minutinhos aqui, a nossa inserção, né? Já esgotando aqui, já caminhando aí pelo meio, mais ou menos, mas tem sucesso chegando, tem música boa chegando e aqui não para não, viu? De jeito nenhum, traz a Daniela Mercury, o canto da cidade. Gosta?

0: Pois é desse jeito.
1: Brasil!
0: Chegando agora, Jorge Vecilo, que nem maré. Opa, pera aí, quem tá cantando? Alô, não pode cantar todo mundo junto, não. Se cantar todo mundo junto, enrola aqui o locutor todinho. Vai devagar.
2: Faz um...
0: Deixa o Vecilão cantar primeiro aqui. Jorge Vecilo.

0: Pois é, a gente recorda muito bem, você na adolescência, hein? Já curtiu o Jorge Vecilo? É, o mais querido entre as ripongas, Jorge Vecilo é considerado.
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0: Grande talento musical aí do Brasil.
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0: Ele é 100% brasileiro.
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0: para Lavra Eclético. Aí a gente vai com o Jorge Vecilo. A gente já vai convidando aqui, tá se posicionando aqui já. Ela, eu não vou falar o nome dela não, esperar a música começar pra você poder aproveitar comigo este momento tão bacana da música, hein? Brasileira.
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0: Eu disse? Vou trazer ela assim de surpresa pra você. Vê se você se lembra. Elba Ramalho, Bate Coração.

0: Muita Elba Ramalho. Ah, não sabia não. Só se ela sabe agora, né? Bom, né? Demais. Deixa eu falar de outro cara aqui. Eu quero falar de um rapper. Cara que tá fazendo bonito. Cara que é mineiro. Tá lá pelas bandas da Itália, hein? E uma letra que não sai de moda. Tá aí, ó. Cadê o respeito? Juninho Milão.
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0: Pois é, é a linha aí do Juninho Milão. Que país é esse? Cadê o respeito às letras que...
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0: As praias, hein? Não querem mais. Se tivesse feito essa letra há 50 anos, ela estaria atualizada hoje. E quando ela tocar daqui a 50 anos, espero que não, ainda vai continuar atualizada, porque... Tadinho do Brasil, não muda muita coisa, né, rapaz? Não

0: temos a força, não temos a consciência. Mas uma hora o povo vai ter. 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A população que mais morre por trabalho infantil é preta. A população que mais passa fome é preta. Não tô achando muito justo essa balança. Essa galera tá na hora de começar a pagar um pouquinho, vocês não acham, não? Nada mais que justo, certo? Não é isso que vocês plantaram?
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2: Pois é, Juninho Milão, o cara que me trouxe até a CTVA FM, aí eu tenho que fazer a referência, né? E a prima Zilda, lá de Governador Valadares, morando na Itália, me apresentou Juninho Milão, é? Também de Valadares, eu também sou de Valadares. E acabou que a gente conseguiu chegar aqui no Chico Catenacci e tá aqui hoje fazendo essa brincadeira aqui, fazendo esses 30 minutinhos.

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1: Horas 55 minutos.
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2: Sono le 7:35.
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0: 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Leva a mão, não.
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3: Sono le 15 e 4 minuti.
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0: Em 2002 foi a era dos craques, seja na defesa, no meio, no ataque, até na reserva só tinha destaque, só dando esse show.
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0: Ronaldinho Gaúcho fez gol só de luxo, só ele que sabe ser coisa de bruxo. 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Ronaldo Fenômeno, o goleador, foi o melhor estilo.

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1: Três horas e 44 minutos. 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

0: 8h41 minutos.
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